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8: 3:04.

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4: 3:33.

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4: 4:58.

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Bom dia, minhas amigas, meus amigos. Bom dia, gente bonita. Bom dia, gente querida. Bom dia, gente maravilhosa, gente abençoada. Bom dia para todos que estão ligadinhos e antenados, sintonizados aqui na frequência 100.7, Rádio Antena FM Ouro Preto do Oeste, Rondônia, manhã de quinta-feira. Já é dia 9 de julho de 2026. Um abraço muito forte, sejam todos bem-vindos. Nosso prazer, alegria, gratidão aí pelo seu carinho, pela sua companhia e audiência. Sejam todos bem-vindos até às 8 de hoje. A gente vai por aqui com o programa Bom Dia Antena. Seu amigo Jota Rabelo tem muito modão de trincar o fio do bigode. Tem informação, tem o Agro Antena, tem notícias de esporte, enfim. É o Bom Dia Antena que você já está acostumado a ouvir todos os dias, todas as manhãs. Muito obrigado e muito bom dia. Bora comigo até às 8. Eita, 5:07 aqui na antena, 5:07. Nossa gratidão maior ao nosso Deus Pai Criador, Ele que é dono de tudo e de todas as coisas. Nossa gratidão a Ti, Senhor. Obrigado pelo fôlego de vida, pela noite maravilhosa e abençoada de um sono reparador. Obrigado por tudo, obrigado por tanto. O silêncio desse dia que amanhece. Venhamos pedir-te a paz, a sabedoria, a força. Queremos olhar hoje o mundo com os olhos cheios de amor. Ser pacientes, compreensivos, mansos e prudentes. Ver além das aparências os teus filhos como tu mesmo os vês. E assim não ver senão bem em cada um. Fecha os nossos ouvidos a toda calúnia. Guarda nossa língua de toda maldade. Que só de bênçãos se encham as nossas vidas. Que sejamos bondosos e alegres, que todos quantos que se achegarem a cada um de nós sintam a tua presença. Senhor, revista-nos da tua beleza. Nos livre de toda maldade alheia, de energia ruim, de quem torce contra e de quem pelas costas fala mal de nós. Nos dê a tua graça, o teu amor, o teu perdão, a tua bondade, benignidade, paciência, resiliência e sapiência. Nos livre e nos guarde. Nos dê a tua proteção, proteja os nossos familiares, nossos lares, o nosso município, o estado, o país, o mundo e todas as pessoas de bem nessa terra. Pedimos em nome do teu filho amado Jesus Cristo.

Muito bom. Tá você ligado, tá você antenado, sintonizado com a gente. Gostosa, bela e maravilhosa manhã de quinta-feira. Aí, bonito. Alusaço, amigos e amigas. A você que já tá com o rádio ligado, já no pé da curraleira, apertando na teta e fazendo espuma no balde. A você que de repente acordou agora há pouco, já bateu a mão por ali, já, né? Ligou e antenou com a gente. Aí, bonito. Alusaço. Pessoal que tá desde bem cedinho, já curtido a antena. Abraço pra vocês, tá bom? Obrigado e bom dia. A você que tá me dando uma carona nesse exato momento aí, no seu veículo, né? Pessoal que transporta o carga pesada, o pé rajado, os amigos nos veículos de passeio, enfim, os carros utilitários. Abraço muito forte, muito obrigado e muito bom dia aos amigos padeiros e padeiras, né? Os confeiteiros e confeiteiras. Abraço, obrigado e bom dia, hein, gente? Quanta gente, audiência maravilhosa, muitíssimo obrigado. Vamos aqui atender os nossos ouvintes. Alusão, pessoal de plantão aí, ó. É, o pessoal de plantão. Grande abraço, pessoal da saúde, da segurança pública, é, segurança privada também. Abraço muito forte, viu, gente? Obrigado, bom dia, os amigos bombeiros, pessoal do SAMU, pessoal da Polícia Militar, Polícia Civil. Grande abraço a toda essa gente, pessoal da saúde aí, os hospitais particulares, nosso hospital municipal. Fortíssimo abraço, muito obrigado a você que tá antenado, tá sintonizado, nos dando carinho, a honra, a companhia e audiência, tá bonito? Era meia-noite e um. Passava só um beizinho de purga da meia-noite. Ela, Edileuza, ligadinha, pediu uma moda bonita com o Zé Rico, milionário Zé Rico aqui, ó. Vamos tocar daqui a pouquinho, viu, Edileuza? Ela ofereceu lá pra dona Tereza, o seu Vilso, a Joelma, a dona Dejanira, a Ninha, a Rua, a Marina também, é, o Rael Barbosa, o Cid Gley, o seu André Pezin, família, o J. Rabelo também, muito obrigado, valeu, querida Edileuza, bom dia, bom dia. Aqui já tá ligado comigo, já tá antenado, o grande Messias. Ô, Messias, bom dia, meu garoto. Como é que tá você aí? Tá tudo tranquilo? Já tá no pé da curraleira, apertando na teta e fazendo espuma no balde. Tá lá o Messias, tá lá o Eric. É, ligados e antenados com a gente. Abraço pra vocês aí, meus amigos. Alô, Vitor Crestão, que já tá comigo aqui, ó. Mandou o seu tradicional bom dia, Fio. Bom dia, Fio. Aí, Vitão, já tá no oco do mundo essas horas. Abraço pra você, meu garoto. Obrigado e bom dia pra você e família. Alô, seu Júlio. Já tá antenado comigo também, né, seu Júlio? Abraço e bom dia da família. Alô, Nivaldo Mendes. Já tá no levantamento de peso. É, levantando o copo. Tá no pé da garrafa. Garrafa de café, viu, gente? Não nos entendam mal, não é isso, Nivaldo Mendes? Abraço pra você, meu garoto. Obrigado e bom dia. O Marcão na 200 tá antenado comigo. Ele falou bom dia, Jota, abençoada quinta-feira para todos nós. Toca aí uma do Baitaca, por favor. Bom dia, bom dia. Marcão, um abraço, obrigado e bom dia para você e para toda a linha 200 de ponta a ponta. Ligadinhos ouvindo e curtindo aqui o nosso Bom Dia Antena. Aqui a dona Dejanira. Dona Dejanira, ela tá ligadinha, ela falou bom dia, Jota, com o nosso Deus, por favor, toca pra nós aí o apartamento 37, lá no quinto andar, não é isso? Ô, dona Dejanira, essa é de trincar o fio do bigode, essa aí é de rasgar a costura do saco. Abraço, dona Dejanira e seu Geraldo, alusão pra vocês, obrigado e bom dia. Gilson na linha 20 já tá comigo. Ele falou bom dia, meu amigo Jota. Manda um heróis em medalha. O Felipe e o Falcão. Vai pra essa turma aqui da 20. Dá o Marcelão, o Douglas, a Letícia, o Vinícius, Araújo. Acho que ainda tá no berço. Vinícius? Hã? É bem provável, viu, o Gilson? É bem provável que o Vinícius ainda esteja no berço. Hã? Rapaz, você tem dúvidas? Eu não sei, quando ele tá em algum, né, em algum curral, aí tudo bem. Ele acorda mais, mas não, se não tiver, não tiver muito arrochado pra coxar o tento, aí eu acho que ele deve estar no berço, sim. É, o Vinícius deve estar no berço.
o Carlin, a sua querida esposa Selma, toda a família aí, os ouvintes da 100.7. Valeu então, Gilzão. Abraço, meu querido amigo, obrigado e bom dia, hein? Eita, que beleza. Linha 20 antenados com a gente lá, essa gente maravilhosa. Alusão aí pro Douglas, né? O Douglas é o da Letícia, não é? Isso, menino bom e batuta com arquetanto, hein? Deferente. Abraço pra vocês. Olha quem tá comigo aqui, a Ninha. Oi, Ninha. Como é que tá você, menina? Tudo bem? Ela falou, bom dia, meu amigo Rabelo. Não te envio mensagem todos os dias, mas sempre ligada. Aí, bonito. Ô, gratidão. Tá bom, Ninha? Muitíssimo obrigado, querida. Ela falou aqui, ó, toca Temporal de Amor com Leandro e Leonardo. Pra minha mãe, né? Pra Edileuza, pra Rô, pra Eni e pra todos os ouvintes. Aí, bonito. Valeu, Ninha. Muitíssimo obrigado, minha querida, pra você e pra sua família. Uma quinta-feira maravilhosa, abençoada. Gratidão pelo carinho, pela companhia e pela audiência. Não acabou nem ficou pouco aqui não, viu? Daqui a pouquinho eu vou atender mais um montão de gente comigo. Ainda continua, essa moda de rasgar a costura do saco. Essa senhora.

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1: Hora certa na Antena 5:23. Bom dia.
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0: de volta por aqui.
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0: Muito bem, é o Bom Dia Antena. Você ligadinho, você antenado, sintonizado com a gente. Gostosa, maravilhosa, bonita e bela manhã. Eita, manhã de quinta-feira. É o Bom Dia Antena no seu rádio até às 8 de hoje. 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Tá bom? Tá bonito? Abraço muito forte, obrigado, bom dia a você que tá ligadinho, a você que tá antenado, tá sintonizado com a gente nesta bonita, bela, gostosa e maravilhosa manhã.

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1: 5:31.

você ouviu aí o Herói Sem Medalha, bonita canção com Felipe Falcão, aqui no Bom Dia Antena. Teve também o Léo Canhoto e o Robertinho cantando Apartamento 37, e o Baitaca que cantou O Fundo da Grota, não foi? Hã? 5:38. Eita, as meninas estão fazendo caminhada, né? A Ninha e a Rô já passaram por aqui. Olha aí, viu? Que maravilha, que bênção. Cuidando da saúde, né, meninas? Cedinho, passa o dia inteiro disposto, né? Eita, que beleza. Aí, bonito. Tudo de bom pra vocês, obrigado, bom dia. Em nome da Aninha e da Rô, mandar um alusão aí pra todo o pessoal que tá fazendo caminhada, pessoal que parte cedinho, vai na academia fazer um cardio, hã? É, ué, maravilha, abraço pra essa gente maravilhosa que vive a vida e vai com saúde, com alegria, não é mesmo? Que beleza. Daqui a pouquinho já vou tocar o Temporal de Amor, a música que você pediu, tá bom, Aninha? Beijos pra vocês aí, ótima caminhada, bonita e bela aqui. Quinta-feira. O Sid Clay tá comigo. Sid Clay falou assim: olá, bom dia, meu irmão Quinto. Nós estamos por cá, tomando aquele café. Manda aí pra nós a música Vídeo Chamada, a do grande Acle. É, beijo pra todos os ouvintes desta linda e maravilhosa programação. Fica na paz de Deus, meu irmão. Aquele abraço. Outro pra você, tá bom, grande Sid Clay? Obrigado e bom dia. O Polaco Cowboy tá comigo, ele falou aqui, mandou um bom dia pra gente, né, Polaco? Como é que tá você, menino? Ele mandou aqui uma canção com o Pião Carreiro e o Zé Paulo, ofereceu lá pro grande Sandro, Sandro eletricista, lá pro seu Louro, pro Tiaguinho, pra todos os ouvintes, né? É o Polaco Cowboy, ótima quinta-feira pra você, meu garoto. Obrigado e bom dia, bom dia. Adenilson Medina, ó, o Medina comigo aqui, Medina tá pulando cedo, né, Medina? Tá trabalhando aqui próximo a Ouro Preto, ontem a gente teve junto, um abraço forte pra você aí, tá bom? Querido amigo Medina, tudo de bom sempre pra você, tá bom? Alusão pra toda essa equipe de trabalho aí, pessoal que pega firme, hein? Esse pessoal aí pega firme mesmo, hein? Enfrenta sol, enfrenta tudo. Abraço forte, valeu, Medina, obrigado e bom dia, meu garoto. Maravilhosa quinta-feira. O Índio tá comigo lá em Portugal. Alô, Índio. Como é que tá você, meu garoto? Tá ligado, tá antenado com a gente. Abraço forte, obrigado e bom dia. O Batatinha Construtor tá comigo também aqui. Ele falou: bom dia, meu amigo Rabelo, estou antenado. Toca aí, cuidado. A canção com Eduardo Costa. Ok? Ok, meu garoto. Ele falou: e bora pra luta, né? Bora. Dá um salve aí lá pro Nivaldo Mendes. Nivaldo Mendes já tá no pé da garrafa lá, viu, Batatinha? Da garrafa de café, tá bom? Ele falou, manda um alô também pro Jonas da 80. Alô, Jonas, como é que tá você, meu amigo? O Onésio Pedreiro, né? O Valdir Rezende, o Vitor Paulada. E pra todos os amigos que estão na escuta, beleza? Uma bela quinta-feira pra todos que estão na escuta. Bom dia, bora trabalhar, meu garoto. Aí, bonito, abraço pra você, valeu, obrigado, maravilhosa quinta-feira, grande Batatinha Construtor. Eita, chegando informações aqui, olha aqui, eu vi uma reportagem que tem uma ponte, rapaz, uma ponte que ela não tá bonita não, hein? Tem que ser cabra macho pra passar por cima, porque senão pode cair lá embaixo. Eu tava vendo aqui, a bichinha tá feia, hein? A ponte aqui tá feia, isso aqui é lá na linha 206, na zona rural de Ji-Paraná. É um, né? O estado dela é extremamente preocupante, colocando em risco a vida de todos que utilizam a via diariamente. As imagens mostram o avançado estado de deteriorização da estrutura. O piso apresenta diversas tábuas quebradas e desgastadas.

0: Brasil. O problema mais grave é que uma das vigas principais de sustentação cedeu, comprometendo a estabilidade da ponte. Na noite passada, um caminhão quase caiu dentro do rio após a estrutura ceder durante a travessia. Felizmente, o motorista conseguiu evitar uma tragédia, mas o episódio evidencia o risco iminente aí de desabamento e a necessidade de providências urgentes. A comunidade destaca que a prefeitura já foi oficialmente informada sobre a situação. Representante da comunidade protocolou um ofício, né, comunicando aí o estado crítico da ponte, solicitando providências. Do modo que o poder público já tem a ciência dos riscos enfrentados pela população. Moradores, produtores rurais, estudantes, trabalhadores de todos que dependem da linha 206 convivem diariamente aí com o medo de que um acidente grave aconteça. A comunidade pede uma resposta rápida das autoridades com a recuperação imediata da ponte ou a sua substituição antes que vidas sejam perdidas. O apelo é claro, não esperem que uma tragédia aconteça para agir. A população espera que as providências sejam tomadas com urgência, garantindo segurança e o direito aí de ir e vir de todos que utilizam essa importante via rural. Isso é na linha 206. Moço, se você vê aqui a foto da ponte, você não passa nem de a pé em cima, quanto mais de moto, de carro, de a cavalo, não passa não, que pode dar errado, viu? E aí, como é que faz? Vai ter que dar uma volta, vai ter que fazer como é, hã? 5:44, daqui a pouquinho a gente volta com muito mais aqui no seu Bom Dia Antena. Daqui a pouquinho, já tem muito mais pra você, tá bonito?
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3: Aí, bonito, de volta por aqui com Bom Dia, Antena. Você sintonizado e antenado com a gente. Aquele alô, aquele abraço e aquele bom dia. Faltam 12 para as 6. 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Tá bonito, tá bacana. Daqui a pouquinho eu já vou atender mais um montão de gente ligada com a gente, porque agora tem essa bonita canção aqui que a querida Ninha pediu. Temporal de amor. Segura que a moda é boa, Ninha. Faltando 8 para as 6. Bom dia.

0: aí, bonito.
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0: Muito bom. Beleza, que maravilha. Bonita canção, vídeo chamada. Vou dar um alô, mandar um abração aqui pro amigo Dindão, que tá ligado, tá antenado lá na linha 20. Alô, Dindão, como é que tá você, meu garoto? Tá tudo bem? Um abraço forte pra você, sua querida família. O Dindão tá ligadão comigo sempre, não é isso? Aquele alôzaço pra você, sua família querida, o papai e a mamãe, ali na 63, não é isso? Alôzaço pra aquela gente bonita lá, não é isso? Obrigado, alô Marizete, alô Geronço, toda a família do querido amigo Dindão, sintam-se abraçados e cumprimentados, tá bom? Ele quer ouvir uma com o Amado Batista, a lista de compras. Daqui a pouco eu vou tocar essa moda aí, viu, Dindão? Alôzaço pra você, meu garoto. Obrigado, bom dia, bom dia, bom dia. Bonita quinta-feira pra você. Aqui que tem mais gente ligadinha, dona Geni, não tem nada comigo, né, dona Geni? Alusão pra senhora, obrigado e bom dia. Uma ótima e bela quinta-feira, tá bom, dona Geni? Já eu toco a canção que a senhora pediu. A Genesi Alves também tá ligadinha comigo, ela falou bom dia, meu amigo Jota, que Deus abençoe o nosso dia, amém. Obrigado, valeu, gratidão pelo carinho de sempre, tá bom? Dona Genesi Alves, o Edelson Vaz, tá comigo aqui, ó. Ele falou bom dia, no pé do eito, bora, aí bonito, no pé do eito é cedo, né? Aí ó, ele falou assim ó, fazer o que ninguém faz pela gente, tem muito tipo de coisa que ninguém não tem como fazer pela gente, né? Então tá bonito, abraço forte meu querido amigo Edelson Vaz, abraço forte pra você, sua querida família, alusão pra mamãe, tá bom? Tá sempre com a gente. Fala em Edelson Vaz, deixa eu mandar, cadê o Wagneira? Cadê o Wagneira? Ô, Negadon, cadê você, meu garoto? Um abraço forte, alô, Fazenda Boa Esperança. Alôzaço pra vocês, os meninos, obrigado, alô, Camilim. Bom dia. É isso aí. Você tá ligadinho, você tá antenado, vou trazer aqui informações, são 6 horas agora. 6 horas. Informações pra você que tá ligadinho com a gente. Estado de Rondônia registrou mais de 18 mil casos de diarreia aguda esse ano de até o momento aí, esse ano de 2026. As previsões climáticas indicam a possibilidade de novos períodos de seca e estiagem em Rondônia, associados à influência do fenômeno El Niño. Esse cenário pode comprometer o acesso à água de qualidade e aumentar o risco de doenças diarreicas agudas, reforçando a importância das medidas de prevenção. O acompanhamento rigoroso dos índices epidemiológicos tem sido uma prioridade para evitar surtos de doenças de transmissão hídrica e alimentar, além de conter o número de internações e óbitos associados. Monitoramento da vigilância epidemiológica aponta oscilações expressivas. O estado saltou de 50.470 casos 50.470 casos em 2023 para 78.463 em 2024, registrando 63.385 casos em 2025, né? E 18.792 casos até o momento em 2026. Diante disso, a AGVISA Rondônia alerta que a prevenção e o cuidado domiciliar são as principais armas para proteger a população, especialmente em áreas de maior vulnerabilidade social, como comunidades rurais, ribeirinhas e também indígenas. A diarreia, embora comum, pode evoluir rapidamente para quadros graves de desidratação, aí se não houver a devida atenção. Sintomas como náuseas, dor abdominal, presença de muco e sangue nas fezes demandam, né, vigilância constante. A coordenadora estadual das a Viviane, ela alerta para a importância de procurar atendimento em uma unidade de saúde diante de sinais de desidratação ou agravamento do quadro. Ela reforça que a automedicação deve ser evitada, tá bom? Eita, são 6:02. Bom dia pra você, daqui a pouquinho volto, trago mais moda bonita aqui no seu rádio. 6:02, já já tem muito mais.
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2: Oba, que maravilha. Estamos de volta no seu rádio. Você ligado e antenado aqui na frequência 100.7, Rádio Antena FM Ouro Preto do Oeste, Rondônia. Sejam todos bem-vindos. Um abraço forte aqui. Ah, deixa eu ver quem é que tá com o rádio ligado, quem é que tá antenado comigo. Aô, rapaz, um abraço forte pro meu querido amigo, seu João. Alô, seu João Andrade, como é que tá o senhor, meu irmão? Esse caboclo é batuta, de primeiríssima qualidade, meu querido amigo. Ele falou assim, faz um tempo que eu não conseguia ouvir o rádio, agora eu tô ouvindo o rádio aqui. E tô ligado e parabéns pelo seu programa. Muito obrigado, um abraço do J. Rabelo. Gratidão pelo carinho de sempre. Tá bom, seu João? Obrigado, meu garoto. Tudo de bom, uma bonita, uma bela e maravilhosa quinta-feira. Valeu, seu João. Tá ligadão, tá antenado, viu? Esse é batuta. Esse é batuta. Ah, quem mais tá com o radinho ligado? Quem mais tá antenado comigo? Aí, bonito, deixa eu mandar um abraço aqui, tá ligadão, tá antenado com a gente. O patrão Teobaldo da Cabanha Tio Betão. Aí o patrão Teobaldo tá ganhando presente. Aí bonito, hein? Aí dou valor. Abraço, patrão Teobaldo. Tudo de bom pra você. Alôzaço aí pra toda a Cabanha Tio Betão. É isso? Alô, padrinho Marcelino, padrinho Marilene, a Maiara, o grande Christoph também tá ligadão e tá antenado com a gente. Tá no pé da curraleira ali na 8, não é isso? Alôzaço pra vocês, obrigado e bom dia, bom dia, bom dia. Tá bonito, tá bacana. Olha, a gente vai juntinhos por aqui até as 8 de hoje. 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Pion Carreiro e Zé Paulo. Alô, Polaco Cowboy. Aí, ó. Essa senhora, hein? Isso é pra judiar.

0: das 9. Dona Geni, hoje mãezeu apaixonada, não foi, Dona Geni? São 6:20 aqui na antena. Muito bom dia, obrigado, valeu pelo carinho, pela audiência. Você curtindo e ouvindo aqui a nossa programação. Vou dar um abraço aqui pro amigo Faixa, tá lá ligado, tão antenado, né, Faixa? Um abraço forte, obrigado e bom dia, tá bom, meu garoto? Bonita e bela quinta-feira pra você e pra toda a sua querida família, pra toda a equipe de trabalho, tá bom? Obrigado e bom dia, bom dia! Valeu, grande Faixa, tão antenado com a gente. Que ele mandou aqui, dia de campo, é isso? Rapaz, quando que vai ser aqui? Deixa eu dar uma olhada, depois eu vou dar uma olhada direitinho aqui, tá bom, Faixa? Pra saber o dia de campo aí que você falou, tá bom? Maravilha, é isso aí. Agora são 6:21, eu vou aqui pro nosso intervalo, na sequência eu já vou voltar trazendo o Agro Antena. O Maza tá comigo lá em Carneirinhos. Alô, grande Maza, abraço, obrigado e bom dia, meu garoto. De bom pra você e família aí, viu? Aoba, o Elvin lá no Salão do Louro. Bom dia, o Elvin. Abraço forte, obrigado e bom dia, meu garoto. Pra você, pro Grande Trovão, Salão do Louro na Duque de Caxias. Antenados com a gente. O Paulo César, lá nos Estados Unidos da América, já pediu uma moda bonita, ainda hoje eu toco a sua moda aqui, viu? Tá bom, Paulo César? Aluzaço pra você, meu garoto. Pra você e pra família, a todos os nossos brasileiros compatriotas aí nos Estados Unidos da América. Um abraço muito forte, obrigado, gratidão pelo carinho e pela companhia. A Sheila Maria tá comigo também, ela falou bom dia, toca flores em vida. Abençoada quinta-feira para todos nós, amém. Valeu, querida Sheila Maria. O Val Alves tá comigo. Ih, ele já mandou um cavalinho do Flamengo aqui. Eu acho que teve um amistoso ontem e o Flamengo ganhou. Ganhou, não foi, ô Val? Isso. Eu vi alguma coisa assim mesmo. O Flamengo ganhou. Depois aqui eu vou procurar direitinho aqui nos amistosos dos times, né? Das equipes aí. Vamos falar daqui a pouquinho aqui na Hora do Esporte, tá bom? Abraço, grande Val Alves. Onésio Coutinho. Oi, bom dia, amigo. Tudo normal. Opa, tudo normal por cá. Abraço pra você, querido amigo Onésio Coutinho. Daqui a pouquinho eu volto. Agora 6:23. Já tem o Agro Antena. 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

Por aqui, você ligado, você antenado, sintonizado com a gente. Manhã de quinta-feira, dia 9 de julho, 2026. Olha as datas comemorativas que a gente tem pra hoje. Dia 9, olha aqui, ó. Hoje é aniversário de Boa Vista. Olha aí, aniversário de Boa Vista, é a capital de Roraima. É isso? Roraima é aquela que muitos famosos aí, muita gente confunde com Rondônia. É, Roraima é Roraima. Rondônia é Rondônia, né? Cada um com seu povo, com a sua gente, com seus valores, seus princípios, enfim. Mas Rondônia é Rondônia. Roraima é Roraima. Hoje é aniversário da capital lá, Boa Vista. Hoje é dia do médico oncologista. Importantíssima essa profissão aí, né? Um abraço aos médicos oncologistas. Hoje também é dia da Revolução Constitucionalista. Hoje é dia mundial pelo desarmamento. É, dia mundial pelo desarmamento. Então tá joia, tá bacana, são essas aí as datas comemorativas que a gente tem aqui pra hoje. Ah, hoje também sabe o que é? Hoje é dia da independência da Argentina. É, hoje é dia da independência da Argentina. É, rapaz, 9 de julho. E no Brasil é dia 7 de setembro, né? A nossa independência, a Argentina é 9 de julho. Outro dia foi o dia da independência lá dos Estados Unidos. É, são datas assim, bastante comemoradas em seus países, não é mesmo? Bacana, são 6:29, 6:29. Vamos aqui ao nosso Agro Antena, os destaques de hoje, aqui da nossa programação. Vamos aqui, ó, os preços da soja, do milho e do trigo caem na Bolsa de Chicago. Um produtor de Santa Catarina bateu um recorde ao colher 156 sacas de soja por hectare. Olha aí, 156 sacas de soja por hectare, lá em Santa Catarina. O café arábica, né, volta a cair em Nova York, devolvendo parte da alta histórica. Produtos que integram o bônus do Pronaf em julho são divulgados. O governo dos Estados Unidos faz acordo aí com a DERI e a CO aí sobre o direito à manutenção de máquinas. O que mais a gente tem aqui? Os investimentos em armazéns devem seguir limitado apesar de juro menor, diz aí a CIT. Entidades de proteção animal cobram sanção do PL que proíbe tal de foyer gras e temem, né? Lobby em francês. Questão de aves aí. O El Niño afetará o mercado de commodities no próximo trimestre, diz uma consultoria. Eita! Cadeia pecuária busca aí o consenso sobre exportações para a União Europeia. É. Falando em cadeia pecuária, exportação e tudo isso, o Senado aprova uma MP de 15 bilhões para exportadoras, né? Gera impactos para o agro. São impactos positivos ou negativos? Vamos saber direitinho aqui. Essa medida segue para sanção e visa dar fôlego a empresas brasileiras em crises internacionais, como guerras comerciais e tarifas. Entendido. Em meio aí ao aumento de tensões comerciais internacionais, o Senado aprovou essa medida, uma MP que autoriza a União a mobilizar aí até 15 bilhões para apoiar empresas exportadoras afetadas por crises internacionais como guerras comerciais, conflitos geopolíticos e aumento aí de tarifas sobre produtos brasileiros. É um fôlego aí para as empresas, não é isso? Pois bem, agora são 6:32, você tá ligado, antenado aqui na frequência 100.7, Rádio Antena FM. Nosso prazer e nossa alegria em tê-los em nossa companhia. O setor de proteínas busca saída com o governo para atender exigências aí da União Europeia.
questão aí dos preços do boi gordo evidenciam uma guerra entre pecuarista e frigorífico, né? Diz aqui um analista, será? Vamos saber dessa história? É, o mercado físico do boi gordo ainda se depara com um expressivo fluxo de negociações no decorrer da semana. O analista salienta que os pecuaristas relutam em entregar os animais nas atuais condições de preço, enquanto os frigoríficos, que ainda operam em escalas encurtadas, tentam sustentar a pressão baixista. No entanto, é válido ressaltar que as condições para cadenciar o ritmo dos negócios são piores no momento, considerando o atual momento das pastagens, né? Além da necessidade de girar os negócios nos confinamentos, operando aí, ou seja, a operação que representa o crescimento representativo dos custos à cadeia adicional. Segundo o analista, o virtual esgotamento da cota chinesa é um elemento importante a ser mencionado nesse momento, com as indústrias ainda operando com maior capacidade ociosa para se adequar a uma realidade de menor exportação para o principal mercado do Brasil nos últimos anos. E, com tudo isso, queda em algumas praças aí na arroba do bovino. Em São Paulo, 327. Em Goiás, 314, né? Preços estáveis aqui na maioria dos estados aí, ó. Minas Gerais, 309. 320 no Mato Grosso do Sul. Mato Grosso aqui vizinho a Rondônia, 317. Aqui em Rondônia, 311. É ligeira queda de 0,59%. Praticamente estáveis aqui os preços do boi gordo em todo o Brasil. A vaca gorda, 281, é preço médio. Preço estável. A novilha aqui em Rondônia, 296. 296 aqui em Rondônia. Preço médio do estado. Para você que tá ligadinho com a gente, para você que tá antenado, muito obrigado e muito bom dia. Olha, o que mais a gente tem aqui para destacar para você? O etanol deve ficar de fora das negociações entre Brasil e Estados Unidos para evitar aí o novo tarifaço. A queda na importação de fertilizantes é oportunidade à indústria nacional, diz a Stonex, uma consultoria. A reportagem aqui, um produtor obrigado a abater 82 vacas leiteiras. Ele comemora o retorno da atividade. Vamos ver como é que é isso aqui. Perder praticamente todo o rebanho é um dos maiores temores de quem vive aí da pecuária leiteira. Mas foi justamente o que aconteceu com o produtor Daniel Michels. Ele é de Braço do Norte, no sul lá de Santa Catarina. Acompanhar a história dele, olha só. Durante os exames sanitários exigidos pelos programas oficiais de controle, ele precisou abater quase todos os animais após um diagnóstico de tuberculose bovina. Agora, anos depois, ele comemora o seu retorno à sua atividade. Por infelicidade, o primeiro lote foi de 27 animais condenados, algo que eu não esperava. Depois fiz mais dois exames e acabou sobrando só mais 10 animais de 82 cabeças. Então, a gente optou por terminar o rebanho e fazer um vazio sanitário, conta ele. Segundo ele, a família sentiu a perda de toda uma vida de trabalho. A gente ficou muitas noites sem dormir. Todo mundo sente isso. Não é uma coisa de hoje para amanhã. É algo que faz parte de toda uma vida da gente. Foi uma coisa muito sofrida, mas graças a Deus, hoje a gente está superando. Em situações assim, o Fundo Estadual de Sanidade Animal, Fundesa, lá em Santa Catarina, é o mecanismo que garante segurança para quem precisa recomeçar. Criado há mais de 20 anos, o criador, né, há mais de 20 anos, ele assegura a compensação financeira, né, o abate sanitário.

A minha família está de volta à atividade. Minha esposa e eu estamos tirando 450 litros de leite por dia novamente, comemora ele. Se não tivesse esse auxílio, hoje a minha propriedade com certeza estava virada em mato. Dinheiro para investir eu não tinha. Com esse apoio que tive pelos animais, que perdi, deu para recomeçar. E por aí vai, né? É uma história de que você que tá me ouvindo aí, de repente você tá no pé de uma curraleira, você tá no pé da vaca aí, tá no curral, você sabe muito bem. Anos e anos aí, essa vaca é boa de leite. Essa vaca é boa de leite, ela pariu uma fêmea, né? Você já fica imaginando, né, o quanto ela vai produzir de leite lá quando ela parir, daqui a 3 anos. Daqui a 3 anos, não é verdade? Então, dá para entender aí, né, a tristeza de um produtor quando tem todo o seu gado, né, o seu sustento, enfim, abatido, né, por um caso de doença dos animais, né? E aí ele está comemorando que retornou através de um programa que existe lá em Santa Catarina. A vida tem dessas coisas, não é mesmo? Pois bem. Então, 6:39, 6:39. Você ligado e antenado, sintonizado com a gente. Um alusaço aí, obrigado e bom dia. Deixa eu mandar aqui, deixa eu me ver aqui. Cadê aqui que o Faixa tinha me mandado aqui alguma coisa aqui. Deixa eu colocar ali numa tela maior para me ver, né? Colocar numa tela maior aqui para me ver direitinho o que o Faixa me mandou aqui. Tá aqui, ó, data dia 9/7, 9 é hoje, né? 8 horas, das 8 às 16 horas, cacauicultura, dia de campo. Ah, é? Hoje, aprenda a obter melhores estratégias para alcançar resultados na produção de cacau com manejo inteligente e tecnologia no campo. É lá na chácara Pedra Alta, ali no Roberto de Souza. O endereço é linha 80, quilômetro 4, lote 16, gleba 17. Realização aqui, deixa eu ver aqui, Faperon Senar, né? Enfim, produtores, sindicato dos produtores, enfim, um monte aqui do pessoal, tá faltando fazer mais convite, né? Mas enfim, é hoje aqui esse dia de campo lá, né, meu amigo Faixa? Aí, ó, precisa anunciar mais vezes, né? Mais antes também, para o pessoal que de repente não tava sabendo, tá sabendo agora, viu? Mas é hoje, já hoje, às 9 horas, a partir das 8 horas, daqui a pouquinho já, ali na linha 80, tá joia? Pessoal que organiza isso aí, ó, é bom anunciar, viu, gente? Anunciar aí, né? Anunciar aqui no rádio, entendeu? Anunciar mais aí, para os produtores ficarem sabendo direitinho, tá bom? Valeu, meu amigo Faixa, um abraço e uma alusão aí para todos os produtores de cacau. Hoje ali, então, a partir das 8 horas, na linha 80, lá no quilômetro, deixa eu ver direitinho aqui, no quilômetro 4, tá bom? Lote 16, gleba 17. É isso aí, muito bem. Abraço, Faixa. Obrigado, meu garoto. Obrigado aí por, né, fazer com que a gente repasse esse recado aí para os nossos produtores rurais que estão em peso ligados com a gente, antenados aqui na nossa programação. Olha, a gente fala aqui às vezes os preços do café e, né, o que é pago ao produtor e tal e coisa, né? Baixou bastante aí do ano para cá, enfim, mas e para o consumidor final, pouco tem baixado, né? Segundo especialistas aqui, a volatilidade impede essa redução do preço do café ao consumidor. Por exemplo, aqui uma torrefadora italiana afirma que a instabilidade do mercado se tornou um novo normal, impactando aí a possibilidade de repassar as quedas aos clientes. Olha aí, tá vendo? É desse jeito, são 6:42, 6:42. O que mais a gente tem por aqui? Olha, o
tá chegando aí, estamos no mês.

0: de julho, né? Mês de agosto tem a festa do peão de boiadeiro de Barretos, São Paulo. É, essa festa famosa e afamada, são 11 dias de maratona. É, são 71 edição do maior rodeio da América Latina, que inova a grade musical e une os maiores astros do sertanejo aos gigantes, né? É. Enfim, lá no Parque do Peão, maior evento da cultura de rodeio e um dos principais motores do turismo de eventos do interior paulista, já tem data e atrações definidas para surpreender o público. A festa do Peão de Barretos 2026, que chega à sua 61ª edição, que movimentará aí o Parque do Peão entre os dias 20 a 30 de agosto. Aí é de 20 a 30 de agosto, viu? Este ano, tradicionais montarias e dos astros da música sertaneja, a organização aposta também na pluralidade aí de ritmos ao confirmar um verdadeiro festival de axé, também lá na festa do peão de Barretos. E por aí vai, é de 20 a 30 de agosto. É, maravilha, hein? Um dia eu quero ir lá no Barretão, não fui ainda não, mas um dia eu quero ir lá no Barretão. É, passar pelo menos uns 2 dias lá para conhecer um pouquinho. São quase, dizem que são tipo o tamanho de um lote aqui da Rondônia, 40 alqueires, né? De pátio lá para você andar. Você dá conta, tem que ficar lá os dias tudo da festa para poder você conhecer um pouco, né? Senão não conhece quase nada. É que nem você vai ali na Rondônia Rural Show, que, né, que é gigante, é claro, mas não é tudo isso de alqueires, de enfim, você vai um dia só na Rondônia Rural Show, você não conhece quase nada, não dá tempo você fazer muita coisa, né? Você visitar tudo. Enfim, imagine nesse lugar aí que é 40 alqueires de... É doido, é? É muita coisa, tem que ficar a semana inteira ainda num. Então acho que é bom a gente usar essa desculpa. Não, que é muito grande, eu tenho que ficar a semana inteira. Aí a gente fica a semana inteira na festa do peão de boiadeiro de Barretos. Trem que na farmácia não tem. Olha, falando em, né? Falando em festa do peão de boiadeiro, começa o maior campeonato do quarto de milha do Brasil, com 4 milhões em jogo. Aí falou num cavalo diferente, hein? O cavalo quarto de milha. De 6 a 19 de julho, ou seja, já tá rolando. A capital paulista do quarto de milha recebe competidores de todo o Brasil para 2 semanas de prova, negócios e, é claro, a celebração da maior raça equina do país. O recinto de exposições Clibas de Almeida Prado, em Araçatuba, São Paulo, volta a ser o centro das atenções aí do cavalo quarto de milha, com a realização da 49º Campeonato Nacional da BQM. Entre os dias 6 e 19 de julho de 2026, considerando aí, ou considerado, uma das maiores competições equestres da América Latina. O evento reúne criadores, proprietários, treinadores e competidores de todas as regiões do país em busca aí dos títulos mais importantes da raça. Ao longo dos 14 dias, o campeonato movimenta as modalidades de conformação e trabalho, reunindo animais de elite em disputas que definem os campeões nacionais da temporada. Além do prestígio esportivo, a edição de 2026 distribuirá 4 milhões em premiação, reforçando o peso da competição no calendário nacional e consolidando o nacional como um dos eventos mais aguardados pelos quartistas. Por aí vai. Certamente, né? Todas as provas aí que reúne o quarto de milha, né? Estarão tendo essas competições lá, o Ensoring, tantas outras, né? Muito bom, muito bom. Abraço aos amigos quartistas. Eba. Alô, doutor Lincoln, como é que tá por aí, meu garoto? Doutor Lincoln tá ligadão com a gente essas horas, com toda certeza. Um abração pra você, pra doutora Liliane, né? Todos os amigos quartistas. Um abraço muito forte. Muito obrigado e muito bom dia, hein? Pois bem, pra gente finalizar por aqui, o governo de Rondônia celebra aí o crescimento das exportações de Rondônia no primeiro semestre de 2026. Resultado que evidencia a força econômica estadual e o trabalho desenvolvido para ampliar a competitividade no estado, a competitividade do estado no mercado internacional. Entre janeiro e junho, Rondônia exportou 2,1 bilhões de dólares, superando os 1,76 bilhão, né, aí registrados no mesmo período de 2025, consolidando um novo avanço da balança comercial rondoniense. Para o governo, o desempenho é fruto de uma gestão comprometida com o fortalecimento do setor produtivo, atração de investimentos e abertura de novos mercados para os produtores de Rondônia. Esse resultado demonstra que estamos construindo um estado cada vez mais competitivo. Trabalhamos para oferecer segurança aos investidores e incentivar quem produz e cria, né? Aí, criar também oportunidades para que nossos produtos cheguem a mais países, gerando emprego, renda e desenvolvimento para nossa população, afirma o governo de Rondônia. Meus amigos e minhas amigas, muitíssimo obrigado a você que está ligadinho, a você que está antenado com a gente nesta maravilhosa e bela manhã, manhã de quinta-feira. Faço muitíssimo obrigado a cada um de vocês que nos acompanham, cada um de vocês que está com a gente, aí curtindo e ouvindo a nossa programação. Faltam 11 para as 7. 11 minutinhos faltam para as 7. Daqui a pouquinho eu volto com o Bom Dia Antena.
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0: Deixa eu trazer aqui uma nota de falecimento. Faleceu aquele que em vida chamou-se Reinaldo Rocha. O Reinaldo Rocha era conhecido por Rupiado, né? Um eletricista aqui de Ouro Preto, conhecido por muitos, né? O Reinaldo Rocha, conhecido como Rupiado. O velório dele será hoje, a partir das 7 horas, aqui na Associação Vida Nova, e o sepultamento será hoje às 16 horas, tá bom? A família enlutada agradece aos parentes, amigos e familiares que se fizerem presentes.
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8: 6:51. 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

0: que beleza, já estamos de volta no seu rádio nesta maravilhosa, bonita e bela manhã de quinta-feira.
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0: Muito bom, é o Bom Dia Antena de volta, tá faltando 6 para as 7. Ô, chapeludo.

0: aí, muito bom. Você ligado e antenado aqui na frequência 100.7. Tá faltando 2 minutinhos para as 7. 2 para as 7. Muito bom. Ah. Tá legal, tá bacana. Manda alusão aqui, tá curtindo, tá ouvindo o nosso programa, o amigo Adenilton. Ele falou bom dia, Jota, tô na escuta. Ô, Adenilton, um abraço, obrigado e bom dia, viu? Alusão pra você. O Rafael Marques tá antenado comigo, bom dia, meu jovem. Ô, meu jovem, bom dia, bom dia. Abração pra você, tá bom, meu garoto? Valeu, obrigado por estar com a gente sempre. Meu amigo Walter Fernandes, você tem um apanhado aí dos times que jogaram amistosos ontem, Walter? Hã? Os times que jogaram amistosos ontem? Eu sei que o Flamengo jogou e ganhou, o Fluminense jogou e ganhou, né? Você tem um apanhado aí, resultados? Se tiver, manda pra mim aí, tá bom, meu querido amigo Walter Fernandes? Deixa eu ver quem mais aqui tá com o radinho ligado, a Neuzi lá em Vale do Paraíso, tá ligadinha, né, Neuzi? Alusão pra você, bom dia, obrigado pelo carinho e pela companhia, tá bonito? O Lucas também tá antenado com a gente, né, Lucas? Alusão pra você e obrigado, valeu por estar em nossa companhia, em nossa audiência, tá bacana? É, olha aqui, ó, a Copa do Mundo volta hoje, novamente, volta hoje a Copa do Mundo? Volta, é, hoje deixa eu ver aqui os jogos que tem aqui hoje da Copa do Mundo 2026. Vamos ver aqui os jogos que temos para hoje, porque ontem não houve jogos da Copa do Mundo, deu uma, né? Teve um dia de folga, não é isso? E hoje começa as quartas de final. Quem? França e Marrocos. Hoje tem a França e o Marrocos às 16 horas, horário de Rondônia. Amanhã tem Espanha e Bélgica, às 15 horas, horário de Rondônia. A Noruega, no sábado, vai enfrentar a Inglaterra, 17 horas, horário de Rondônia. E também no sábado, a Argentina vai enfrentar a Suíça, horário de 21 horas, horário aqui de Rondônia. Tá bonito? É, Copa do Mundo. Legal. Começa hoje, recomeça hoje a Copa do Mundo aí, com os jogos das disputas semifinal, quartas de final, não é isso? São oito times, são quartas de final. Tá bom? É isso aí, muito bom. Aqui, ó, eu sei que, quer ver? Deixa eu dar uma olhadinha aqui. E teve alguns amistosos ontem de equipes brasileiras. O Flamengo, quer ver? Que o Flamengo, ele foi enfrentar uma equipe que não é portuguesa, uma equipe de outra nacionalidade, não foi? É, lá em Portugal. Perdeu tudo aqui, rapaz, mas eu sei que o Flamengo jogou e ganhou, eu sei também que o Fluminense jogou e ganhou, né? Amistoso lá no Rio de Janeiro, é isso, um abraço forte, amanhã eu trago o resultado aqui da França e a França que vai jogar hoje, hein, rapaz, agora é só pedreira, né? A França e o Marrocos, brasileiro. Acho que a sua grande maioria tá torcendo aí para Marrocos, né? A sua grande maioria tá torcendo para Marrocos. Vamos ver o que acontece nesse jogão de bola.
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0: Opa, maravilha, bom demais, estamos de volta.
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0: Bom dia, Antena, de volta no seu rádio. E mandar um abraço aqui pra minha amiga querida Lucilene Coimbra. Ela tá ligadinha, tá antenada, tá sintonizada. A Lucilene falou, bom dia, meu amigo J. Rabelo, tudo bem, tudo ótimo, aqui tá as mil maravilhas, graças a Deus, amém. Aí bonito, hein, Lucilene? Ela falou aqui, ó, Jota, se der tempo, toca pra nós a moda do Liu e Léo, o retrato do boi soberano. Forte abraço, uma ótima quinta-feira pra nós, tudim. Ô, querida, amém, que bom, tá tudo às mil maravilhas, Deus abençoe sempre, tá bom? Tudo de bom, essa mulher aqui é diferente, viu? Ela é diferente. Alusão pra sua família, tá bom, Lucilene? Ah, o Walter, eu acho que ele mandou o áudio aqui, que eu pedi aqui, se ele tinha um apanhado, né, dos amistosos aí, das equipes, né, dos times brasileiros que fizeram amistosos no dia de ontem. Vamos ouvir o Walter. Ô, Walter, bom dia, meu querido, fala com nós.
3: Oi, Jota, bom dia, ouvinte. Oi, Jota, pois é, você falou aí dos amistosos de ontem, né? Uhum. Você pediu pra mim o Fluminense 6-2 Nova Iguaçu.
0: Ai, ai.
3: Né? Lausanne Esporte da Suíça 0, Flamengo 2, lá em, esse jogo foi em Portugal.
0: 2-0 pro Mengão.
3: O Flamengo recebeu o Atlético Paranaense ontem, um amistoso, e ganhou de 1-0 do Atlético Paranaense, tá?
0: Olha aí.
3: Esses são todos os amistosos que eu vi por
0: aqui. Deixa eu ver aqui.
3: O recebeu o 2 lá em, esse jogo foi em Portugal.
0: Deixa eu ver aqui.
3: E o Boca Juniors recebeu o Atlético Paranaense, um amistoso, e ganhou de 1-0 do Atlético Paranaense, tá?
0: Esses
3: são todos os amistosos que eu vi por aqui na data de ontem. E no próximo final de semana, segundo jogo dos times de Rondônia, né? No domingo, enfrentando o Guaporé, enfrentando a equipe do Verdense em Rolim de Moura, enquanto a equipe do Porto Velho vai a Brasília enfrentar o Gama.
0: E boa sorte para as nossas equipes aqui de Rondônia, né, Walter? Abraço, meu garoto, obrigado, viu? Obrigado mesmo aí de coração, tá bom? Então o Mengão venceu por 2-0, o Fluminense 6-1, minha nossa, e o Atlético Paranaense perdeu pro Boca Juniors. Maravilha, 1-0, não foi? 7-9 aqui na Antena.
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0: Segura essa pedrada aí, ó.
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0: Canta, Mirosmar.

cantou aqui o retrato do boi soberano. Você ouviu? Hã? Aí sim, hein? É moda raiz. Pedido musical da querida Lucilene Coimbra, lá da 36 Nova União, na Rondônia. Abraço, minha querida. São 7:19, agora 7:19. Pra quem tá ligado, tá antenado, um abraço, obrigado e bom dia. As informações aqui. Olha, aqui em Rondônia, indígenas bloqueiam trecho da BR-364 para cobrar melhorias na saúde em aldeias de Rondônia. Indígenas de diferentes etnias bloquearam um trecho da BR-364 em Cacoal. Isso aconteceu ontem, quarta-feira, dia 8, para cobrar melhorias aí na assistência de saúde prestada a comunidades indígenas. O protesto interditou aí totalmente a rodovia no quilômetro 224 e provocou filas de veículos nos dois sentidos. Segundo informações apuradas pela rede amazônica, o bloqueio começou por volta das 7:30. Apenas ambulâncias, viaturas das forças de segurança e veículos que transportavam pacientes em tratamento de saúde tiveram a passagem liberada. De acordo com os manifestantes, o ato é motivado pela falta de medicamentos, problemas no transporte de pacientes e também demora no atendimento nas aldeias. As lideranças também pedem a exoneração da coordenadora do Distrito Sanitário Especial Indígena, que é lá de Vilhena. E por aí vai, uma indígena, ela afirmou que as comunidades enfrentam dificuldades para acessar serviços básicos de saúde. Estamos aqui reivindicando uma saúde de qualidade nas nossas aldeias. Está faltando atendimento adequado, saneamento, transporte e medicamentos. Temos pacientes esperando há mais de 30 e até 60 dias por uma consulta. Quando se trata de saúde, estamos falando de vidas, disse aí a indígena. Outra reclamação apresentada pelos manifestantes é a falta de medicamentos considerados básicos e também aí de veículos para transporte de pacientes em situações de urgência. A gente não tem o básico dentro da aldeia, que é uma dipirona, um paracetamol. Os carros para atender as emergências que saem das aldeias para a cidade, a gente não tem. Estamos falando de uma assistência que está precária, afirmou o líder da manifestação, o Jaime Rick Baxta. É isso? Rick Baxta. Difícil aqui, mas enfim, né? Os índios também protestando aí contra a falta de... falta de um mínimo, de um básico na saúde pública, nas aldeias. 7:21 aqui na antena, já já tem muito mais pra você ligadinho e antenado na frequência 100.7.

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2: Muito bom. De volta por aqui com Bom Dia, Antena. Manda uma alusão aqui para o Lucas Maciel. O Luquinhas tá ligado comigo, tá antenado, né, Lucas? Vou dar um abração aí no meu avô, tio Gil. E também na minha avó, dona Nete. E toda a família, né, Lucas? Abração pra vocês aí, muito obrigado e muito bom dia, viu? Maravilhosa, bonita e bela quinta-feira, alô tio Gil, alô dona Nete. Abraço forte, obrigado, valeu, valeu. Olha aqui, ó, atenção, na Pereira Lataria, você tá precisando de um montador, tá bom? Montador, né? Alguém que trabalha aí com, montando peças em veículos, enfim. Vai lá na Pereira Latarias, que fica aqui às margens da BR-364, a joia, próximo ali, próximo ali ao quê? Deixa eu ver aqui, o Palhoça, não é isso? Então tá joia, ali na Pereira Latarias, um abraço pra rapaziada lá, viu? Tá bonito? A Júlia Martins tá ligadinha comigo, ela pediu uma canção aqui, se não me engano é Renan e Raí, né, Júlia? Tá joia? Vou rodar pra você daqui a pouquinho essa bonita canção, tá bom? Tá ligada, tá antenada, tá sintonizada com a gente? Ô, dona Ivanete, precisava disso? Hã? A senhora me manda um bom dia com uma caneca do Flamengo, aí já me quebra. Aí depois você me manda, olha aqui, ó, me manda, isso é café ou é Coca-Cola? Essa xícara cheinha aí, deve ser Coca-Cola. E um pãozão, rapaz, um pão francês com uma baita de uma mortadela dentro assim, ó. Rapaz, essas horas aqui, ó, minha barriga já tá encostando na costela, já tá agarrando já aqui na costela, e a senhora me manda isso aí, dona Ivanete. Ai, mas eu vou contar, viu? Vou te contar uma situação. Me manda um bom dia com a caneca do Flamengo, já me quebra no meio, aí acaba de me quebrar uma merenda dessa aí, ó, bruta, sacudida. Alô, seu João, um abraço pra vocês, gratidão pelo carinho, pela companhia e pela audiência, viu? Eita, que beleza. Rapaz, ó, o Zequinha. Zequinha tá jogando. Parece que o compadre Virgulino tá aí também, meio manco, meio. Aí, caxingando lá, ó. Aquele é o compadre Virgulino, eu acho, hein? Ih, rapaz, por isso que ele sumiu. É ele tá caxingando. Ele tá manco de uma perna. Ô, Zequinha, tá tudo bom, meu garoto? Um alusão, um abraço, obrigado e um bom dia pra você, pra sua querida irmã Maria, tá bom? Obrigado mesmo aí de coração. Rapaz, o compadre, é um homem tranquilo nesse mundo, é esse compadre Virgulino, né? Você vê? Ele tá jogando, eu não sei o nome desse jogo aí, rapaz, é boliche também, não sei. Ele joga aí joga num terreno de areia, assim, ó, numa pista, numa, sei lá como é que fala, tem no bosque ali. Tem uma, é malha? Será que é a malha? Eu acho que é a malha, o nome desse jogo aí. É só gente tranquila, sossegada na vida, que brinca disso aí. Um abraço pra vocês, tá bom? Valeu, Zequinha. Jesus. Alô, Maria Mileide. O padre Virgulino, rapaz, você viu que ele tá caxingando? Tá com uma perna manca, o que aconteceu, será? Eu precisava saber. Andando meio assim, meio... eu não entendi, foi nada. Será que é o que eu tô... deixa eu tocar a moda aqui. Maria Mileide, minha querida, um abraço, obrigado e bom dia, viu? Alô, Val Alves, para com isso, homem. Esse cavalinho do Flamengo aí. Alô, Toninho da 210.

Renan e Raí, cantou bonito aqui, vem me fazer feliz, bonita, maravilhosa e bela canção. Foi a Júlia quem pediu essa moda aí, não foi, Júlia? Um abraço, tá bom, querida? Ah, são 7:37, 7:37, tá você ligado, tá você antenado, sintonizado aqui na frequência 100.7, Rádio Antena FM, Ouro Preto do Oeste, Rondônia. Sejam todos bem-vindos sempre. Bom dia, Antena, de segunda a sábado, segunda a sexta, das 5 às 8 da matina. É, de segunda a, e no dia de sábado, das 5 às 7. Porque a partir das 7 tem o Antena com o Amado, tá bonito? Comigo aqui, alôzaço. A Leuzila em Teixeirópolis tá ligadinha. Ela falou, bom dia, meu garoto, como está você? Estou bem, tomando um cafezinho. Ah, é, Leuzi? Eita! Cafezinho, ela falou assim, outro dia ela teve aqui fazendo a visita pra nós, ela falou assim que ela dorme um pouco até mais tarde, mas a hora que ela acorda, ela já corre no radinho e já liga lá pra ficar ouvindo o nosso programa, né, Leuzi? Tudo de bom, um beijo, obrigado, bom dia, essa gente maravilhosa aí no Texas de Rondônia. Ó o Davizão aqui, ó, Davizão e o Mexido. Ô, Davi, aí ó, mexidão aqui, rapaz, eu gosto de reparar bem de pertinho pra ver o que que tem no mexido. Eu vi que tem farinha, é, parece que tem torresmo, tem arroz, tem feijão. É, uai, tem, isso é torresmo, torresminha aqui, ó. Ei, comidinha fraca, né, Davi? Fraca. Oh, isso dá uma sustância, menino. Torresmin. Hã? Essa senhora. Davi judia também, hein? Rapaz, vocês gostam de judiar de nós. O café do Davi aqui tá tranquilo, ó. Uma xícara, né? Um copinho desse, um de massa de tomate. E tá ali, tá na dose certa do café. Agora, a dona Ivanete mandou aqui uma xícara cheia, rapaz. Não sei se é a posição da foto, mas a xícara dela tá parecendo que é Coca-Cola, de

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1: 7:50.
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0: maravilha, bom demais! Para finalizar muito bem o nosso bom dia, antena desta linda, maravilhosa, bonita, gostosa manhã de quinta-feira. Rapaz, o solzinho tá brilhando forte. O sol tá brilhando forte, não é mesmo? A querida boneca lá em Rondominas tá ligadinha. Ela falou: bom dia, aqui ouvindo esta voz abençoada. O nosso locutor que alegra nossas manhãs. Oi, boneca. A você, ao Hilário, à sua família, a todos aí em Rondominas, um abraço muito forte. Nossa gratidão, nosso carinho a todos vocês, tá bom? Obrigado, bom dia, bom dia. Finalizando por aqui o nosso Bom Dia Antena. 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Esta maravilhosa manhã aí de quinta-feira. Nossa gratidão a cada um de vocês. Olha, finalizando por aqui, trazendo uma nota de falecimento. Faleceu aquele que em vida chamou-se Reinaldo Rocha, mais conhecido por Rupiado. Rupiado, eletricista. O velório está sendo na Associação Vida Nova. O sepultamento será hoje às 16 horas. A família enlutada agradece a presença de parentes e amigos, familiares que queiram prestar aí a sua última homenagem àquele que em vida chamou-se Reinaldo Rocha, o Rupiado eletricista.
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3: Antena, 8 horas e 1 minuto.

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2: Opa, cheguei, tô por aqui. E aí, como é que tá a sua quinta-feira? Acordou bem? Aqui eu tô joinha. Se melhorar, mais do que isso aí vira festa. Tô chegando por aqui com mais uma edição do Manhã da Antena desta quinta-feira, agradecendo aí aos quatro cantos de Rondônia, você em qualquer parte do Brasil e do mundo, também pela Alexa e pelo site redeantenafm.com.br. Ao vivo e em rede para todo o nosso estadão de Rondônia, Porto Velho, Alvorada, Cacoal, Ariquemes, Ji-Paraná, Urupá, Jorge Teixeira e também Ouro Preto. Aqui você ouve as melhores músicas. Tá a fim de participar? Então já deixa aqui o seu recado no 996080800. É isso mesmo, 996080800. Daqui a pouquinho também tem o seu alô. E para começar muito bem o programa de hoje, tem essa aqui, então aumenta o volume, dê um gás aí no volume.
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0: quinta-feira só tá começando a nossa programação. É o Manhã da Antena, gente. Participa aí 699-9608-0800. Bora pro intervalo, já já tem mais.
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0: Antena 8 e 13.
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0: Muito bem, gente, de volta com muito mais sucesso na sua programação desta quinta-feira. É o Manhã da Antena no ar até o meio-dia. Por aqui, Josimar Santos. Participa aí, 996080800. Deixa aqui o seu alô, deixa o seu recado, participe também das nossas promoções. Já já eu falo de vocês, tá bom? Então manda pra cá, 996080800. Como é bom falar de vocês, como é bom ouvir música boa. No Manhã da Antena você ouve rock nacional e internacional, o samba, o pagode, o axé, aquele forrozinho, o sertanejo universitário, tá tocando as melhores do momento, então toca aqui também na Antena FM. Tudo que é música boa, você ouve aqui no Manhã da Antena e também 24 horas no ar, Antena FM tocando só o que você gosta de ouvir. Rola a vinheta, produção, bora pra mais músicas, mais um bloco musical chegando aí pra você curtir. 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Rola a vinheta.
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2: Antena 8:35.
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0: Muito bem, de volta, quinta-feira mais do que perfeita num dia muito especial. É a Antena FM, a maior rede de rádios de Rondônia, com 11 emissoras espalhadas aí por todo o nosso estadão. Ó, mandar um alô pro pessoal de Porto Velho, 102.5, galera também de Alvorada, 98.3, Cacoal, 96.5, Ouro Preto, 100.7, Ariquemes, 103.9, Jorge Teixeira, pela 88.5, Urupau, 88.7, também Ji Paraná, 95.7. Nosso WhatsApp tá liberado, participa aí, 699-608-0800. Tá chegando mais sucesso.
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4: Em Rondônia, faltam 5 minutos para as 9.
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4: Se você quer curtir as melhores músicas, então vem comigo no Manhã da Antena, esta maravilhosa quinta-feira. Que legal, que legal, que legal. Deixa eu mandar aqui uma luta especial aqui pra Keila, em Alvorada do Oeste, tá sempre curtindo a gente, né, Keila? Bom dia pra você, tudo de bom, viu, Keila? Bom dia, bom dia, bom dia. Quem mais tá com a gente aqui? O Gilson Agostinho de Santana, no bairro Teixeirão, em Cacoal, ouvindo pela 96.5. E também a professora Neuza. Oi, professora Neuza. Tudo de bom pra você, tá bom? E um bom dia também, boa quinta-feira pra ti. Eva, da Linha Zero, em Alvorada do Oeste. Alô, Eva. Bom dia pra você também. Também para Maria Gonçalves, da Linha 44, galera aí, na 98.3 em Alvorada do Oeste. Muito bem, vamos lá. Tem mais sucesso chegando aqui na programação desta quinta-feira, então rola a vinheta, simbora curtir músicas.

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0: eu volto, hein, com muito mais. Fica aí.
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0: Antena, 9:15. Bom dia!
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é o seguinte, hein? Já voltamos com tudo nessa programação especial de quinta-feira. Bom dia pra você, bom dia também pra Dulce do bairro Lagoa. Um abraço pra você também, ouvindo a gente pela Antena FM em 102.5. Quem mais aqui? Em Alvorada do Oeste, cadê aqui, rapaz? A Pamela Garcia, oi Pamela, e também a Roseni. Oi Roseni, bom dia pra você também, boa quinta-feira, tudo de bom, tá? Obrigado aí pela participação. Gente, também aqui o Lucas. Alô, Lucas. Bom dia, Lucas. Abraço pra você também. Obrigado aí. Boa quinta-feira. Beleza? Senira. Cadê a Senira? A Senira em Ariquemes pela 103.9. Bom dia, boa quinta. Já já eu mando mais alôs, tá? 996-080-800. Tá chegando mais músicas aqui no Manhã da Antena. FM. Aumenta o volume.

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7: Antena 9:36.
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0: aproveita e dê um clique no nosso site de notícias para você ficar antenado aí em todas as informações que acontecem no Brasil, em Rondônia e também no nosso mundão afora aí. Em Porto Velho, a galera ouvindo pela 102.5, Alvorada 98.3, Cacoal 96.5, Ouro Preto 100.7, Ariquemes 103.9, Jorge Teixeira 88.5, Urupá 88.7, Jiparaná 95.7 e tem muito mais emissoras vindo por aí, tá? A música não para, esse bloco musical tá recheado e só música boa. Aqui toca música boa 24 horas por 48, tá? Aqui é todo instante, 24 horas, 7 dias por semana e assim vai. Todo dia é dia de você também participar dos sorteios aqui. 699-9608-0800. Rola a vinheta, produção.
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0: 6996-08080. Um bom dia pra você. É, gente, estamos chegando ao final de mais uma edição do Manhã da Antena. Tchau, gente. Fui.
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0: Antena, faltando 3 minutos para o meio-dia.
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6: 1 hora.
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3: Antena FM e a hora certa. 1:18.
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7: Antena FM e a hora certa.
8: 1:38.
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4: 2 horas.
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1: Olá, boa tarde, tudo bem com você? Começando mais uma edição do Hits da Tarde, hoje, quinta-feira, tudo de bom pra você. Obrigado pelo carinho, a audiência até aqui, você que estava acompanhando a nossa programação. A gente vai ficar juntinhos até as 5 da tarde. Luciana Kester chegando pra animar suas tardes, tá bom? Da sua tarde de quinta-feira vai ficar melhor a partir de agora. Aumenta o volume do seu som. Se você estiver acompanhando aí pelo aplicativo, tá no lugar certo, tá na antena, tá bom demais, meu Deus! Começando essa pré-sexta com o pé direito e bora lá, né? Música pra você não ficar de fora dessa. Bora lá, hoje o programa é de quinta, é quinta-feira!
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6: 2:18.
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2: Que toca música que você gosta de ouvir. E aí, como é que tá a sua quinta-feira? Tá animada? Tá badalada? Vem comigo! Vamos fazer a festa por aqui, tá certo? Eu estou aguardando a sua participação. Eu tô esperando você mandar mensagem no 996080800. Por aqui você fica bem informado. A gente traz todas as atualizações do dia pra você, né? E o que você gosta de ouvir, com certeza, viu? Ai, meu Deus do céu! Bora lá? Vamos de música! Já já vou trazer aí informação pra vocês. Interação também, né? Claro. Pessoal, me seguindo aqui no Instagram. Deixa eu ver quem é. Segue também aí o Instagram da Antena, gente. Não fica de fora dessa, não, tá? Muita coisa bacana a gente posta por lá também pra você acompanhar. Bora lá, vamos curtir. Já já eu troco uma ideia com vocês no 996080800.
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0: Hoje, 9 de julho de 2026, quinta-feira, último bloco do Hits da Tarde, começando nesta tarde. Daqui a pouquinho vem me despedir oficialmente de vocês. Mas obrigado pelo carinho até aqui. Bora lá aproveitar essa sequência incrível de música nesta tarde.
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2: Felipe Araújo, de um jeito um tanto quanto diferente. Mais ou menos assim, ó.

0: agradecendo mais uma vez pelo seu carinho, paciência e audiência. Amanhã tem mais Hits da Tarde pra você. Um beijo, forte abraço e até amanhã, se Deus quiser.
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5: Antena 6:05.
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2: Fala aí, turma! Boa tarde pra você, ótima quinta-feira, hoje é dia 9 de julho. E aí? Pois é, né? Começando por aqui, mais uma Antena Sertaneja pra você, até as 20 horas. E aquela coisa, hein? Já estou por aqui com o melhor da programação sertaneja. Você participa comigo no 699-9608-0800. Quer participar também da promoção, né? Da promoção do Dia dos Pais? É um lindo capacete que iremos sortear no dia 9 de agosto. Faltam 30 dias para esse sorteio do capacete e não é qualquer capacete não, tá? Então envia para mim aqui qual que é o nome da rádio das grandes promoções, qual que é o nome da rádio que te dá muitos prêmios e toca só o que você gosta de ouvir. 996-08-0800. Não esqueça de desativar as mensagens temporárias do WhatsApp. Coloca também seu nome, cidade e bairro, tá bom? E uma Antena Sertaneja vai começar mais ou menos assim. Aumenta o volume. Boa quinta.
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0: 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Ótima tarde para você. Gente, a Polícia Civil de Alvorada do Oeste já iniciou a investigação para tentar identificar e localizar e prender o autor dos disparos contra a pessoa de Jadir Pereira da Costa, popularmente conhecido em Alvorada por Mineirinho. O crime aconteceu na noite de ontem, né, quarta-feira, dia 8, na linha 56, setor rural de Alvorada. O corpo foi encontrado próximo de uma motocicleta. Acionada, a Polícia Militar designou uma viatura para comparecer ao local, encontrando o corpo da vítima já sem vida. Perto ao corpo foram localizadas 3 cápsulas deflagradas e outras 2 intactas, não sendo possível a identificação do calibre. Segundo um morador da região, a mesma viu o estouro dos tiros, logo depois foi verificar o que tinha acontecido, encontrando a motocicleta com o corpo da vítima próximo. Aparentemente a vítima estava em direção à rodovia federal 364, supostamente, acho que é 429, né? Supostamente 2 homens em uma moto ainda não identificados teriam praticado o crime e empreendido fuga logo na sequência. A matéria está errada aqui, viu? É 429, rapaz. 364 é outro lugar. Agora sobre o acidente fatal, né? O Mineirinho, como era mais conhecido na região, era o motorista da caminhonete F1000 que no último dia 26 de junho atropelou de forma fatal uma mulher na região do distrito de Nova Londrina, pertencente ao município de Ji-Paraná. Investigadores da Polícia Civil já trabalham no caso. E quando a matéria for atualizada ou tiver a apuração aí da polícia sobre as investigações, conforme vai atualizando, nós também vamos atualizar aqui para você, tá bom? Vamos lá, intervalo bem rápido, daqui a pouquinho tem muito mais músicas, tem o seu alô na Antena FM, 20 anos no ar, uma ótima quinta-feira para você. Bora pro intervalo.
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1: Antena FM e a hora certa. 5:23.
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1: Legal, de volta é uma Antena Sertaneja nesta quinta-feira, dia 9 de julho. E aí, gente, ó, super boa tarde pra você. Valeu pela participação. Já quero mandar um alô pra todo o pessoal de Porto Velho, Alvorada, Cacoal, Ouro Preto, Jiparaná, Ariquemes, Jorge Teixeira, Jaru. Abraço pra todos vocês e também das cidades vizinhas, aí das cidades que eu acabei de citar agora, tá? É uma Antena Sertaneja até as 8 da noite pra você com o melhor da música sertaneja, claro. Aqui toca aquele modão, toca os clássicos da música sertaneja. Toca também os sucessos de hoje, os lançamentos aí, o que está nas top 100, né? Também toca aqui, beleza? Combinado assim? E você, já pediu sua música? Ainda não? Então participa, 996080800. Tô aqui ansioso, aguardando a sua participação. Daqui a pouquinho vai ter alô, daqui a pouquinho tem notícias, tá? Notícias. Então fique atento no melhor da programação aí do seu rádio. Rola a vinheta.
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7: Antena, faltando 4 minutos para 6.
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0: Já é finzinho de tarde, quase início de noite. E você tá bem, né? Você tá onde? Você tá em casa hoje? Você tá descansando? Aonde é que você tá, hein? Você tá no trecho aí? Tá no sítio, chácara, fazenda? Tá na internet também, no aplicativo, no site, redeantenafm.com.br, ou ouvindo também a gente pela Alexa. Tudo de bom pra você? Ótima quinta-feira, beleza? Gente, ó, 996-080-800, participa aqui comigo. É sempre um prazer estar falando aí de vocês, tá? Bora pra mais música sertaneja? Simbora, estão preparados? Então venha na melhor sintonia do nosso Brasilzão. É a Antena FM, a maior rede de rádios de Rondônia. WhatsApp 699-9608-0800. Simbora para mais sucesso, aumenta o volume aí.
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0: Muito bem, é isso que é o Antena Sertaneja até às 20 horas. E, gente, olha só, um homem perdeu a vida em um ato desesperado para tentar resgatar seu filho de 10 anos de uma casa em chamas em Maryland, nos Estados Unidos. Christopher Gears enfrentou o incêndio sem saber que o menino já havia conseguido escapar em segurança. O corpo do veterano da Marinha Americana foi encontrado pelos bombeiros no segundo andar da casa após as chamas terem sido controladas. O incidente aconteceu no último domingo, dia 5. Segundo o gabinete do chefe dos bombeiros dos Estados Unidos de Maryland, a origem do fogo está relacionada ao uso de fogos de artifício de chão, após serem utilizados pela família. Os fogos foram descartados em uma lata de lixo em um terraço fechado nos fundos da casa, o que teria desencadeado o incêndio. Quando as equipes de socorro chegaram ao local por volta das 21h40, no horário local, encontraram a estrutura de dois andares completamente tomada pelo fogo, com chamas que se estendiam do primeiro andar até o telhado. A intensidade do incêndio provocou o desabamento da parte traseira da casa, forçando os bombeiros a combater as chamas inicialmente apenas pelo lado de fora. Já em segurança, o filho de Gear e também de Lauren aguardavam notícias do veterano da Marinha, que planejava se casar com Gears, né? Perdeu não apenas o companheiro, mas praticamente todos os seus pertences, incluindo roupas, calçados e lembranças da família. A tragédia comoveu a comunidade local, que se uniu em uma rede de apoio para oferecer móveis, roupas, material escolar e utensílios domésticos para que a família possa recomeçar. Empresas da região também organizaram eventos beneficentes, mobilizando-se para ajudar Lauren e as crianças a enfrentar este momento de luto. O chefe interino do Corpo de Bombeiros, Jason Mowbray, lamentou a perda da família e reforçou o alerta sobre os perigos dos fogos de artifício, destacando que o descarte correto após o uso é fundamental para evitar que momentos de celebração se transformem em tragédias. Esse aqui é o hábito, né, do pai ou da mãe, que vai salvar o filho, né? Então, legal, foi muito louvável aí a ação dele, né? Mas infelizmente ele acabou perdendo a vida, infelizmente. Muito bem, vamos lá pro intervalo, já já eu trago mais informações e o seu alô aqui no 996080800.
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0: Antena FM 6:24.
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1: Bora para mais um break, mais música sertaneja no seu rádio. Essa noite gostosa de quinta-feira. Ainda é 9 de julho, né? Pois é, 9 de julho de 2026. Por aqui, Josimar Santos, até às 20 horas. E você tá onde, hein? Você tá em casa, tá no carro, tá na internet, tá na BR. Vai devagar, viu? Devagar também chega. Deixa eu mandar alô aqui pra Sueli Ribeiro. Oi, Sueli, tudo bem? Boa noite pra você. Obrigado pela sintonia, viu, mulher? Tudo de bom. Obrigado mesmo de coração pela participação de todos os dias. Sempre aquele alô especial para aquelas pessoas que todo dia tá ouvindo aqui. Eu não me esqueço de vocês da mesma maneira que vocês não esquecem da gente, tá? Muito gratificante quando você tá sempre ouvindo a programação. Keila, alô, Keila, voltou a participar com a gente, né, Keila? Até que enfim, mulher. Boa noite, Keila tá em Alvorada do Oeste. Abração para você. É o telefone. É minha maior rede de rádios em Rondônia. Bora para mais músicas, porque é o que você quer curtir aqui na antena.
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6: Antena FM, 7:01.
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1: Legal, legal, gente. Já estamos de volta com mais um bloco com muita música sertaneja. Deixa eu mandar aqui um alô pra Pâmela. Oi, Pâmela. Tudo bem, mulher? Boa noite pra você. Também obrigado pela sintonia. Tá bom? Obrigado aí. Quem mais tá com a gente é o Nivaldo. Alô, Nivaldo. Boa noite também. Um alô todo especial também aqui pro Carlão Pinturas, tá? Em Ouro Preto do Oeste. Hoje pela manhã ele participou do Manhã da Antena, né? E agora tô mandando alôzão aí pro Carlão e a todos em Ouro Preto do Oeste. Oi, Rosi. A Rosi Silva tá em Urupá, curtindo também a nossa programação, juntamente com o maridão, com os filhos. Ó, abração, sucesso aí pra vocês, tá? Aldenice Marcos tá em... Cadê aqui? Ministro Andreasa. Alô, Foguinho. Abração pra você também, rapaz. Quem mais aqui tá curtindo a programação é a Adriana. Tá na décima linha. Também participou pela manhã aqui na programação e eu faço questão de mandar mais um alô pra você. Viu, Adriana? Abraço pra você e também pra toda a família.
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1: A Polícia Federal deflagrou na tarde de hoje, quinta-feira, dia 9 de julho, a décima fase da Operação Compliance Zero para investigar suposta atuação coordenada em redes sociais destinada a comprometer a credibilidade do Banco Central do Brasil. O publicitário Tiago Miranda é o principal alvo da ação, fundador da agência MIT. Ele intermediou a negociação que levou o empresário Daniel Vorcaro a investir 62 milhões no filme sobre Jair Bolsonaro, o Dark Horse. Por determinação do Supremo Tribunal Federal, os policiais cumprem 2 mandados de busca e apreensão em Brasília. Segundo a Polícia Federal, as investigações também apuram a existência de uma possível organização criminosa suspeita de intimidar jornalistas, monitorar ilegalmente pessoas ligadas a autoridades públicas, obter informações sigilosas de forma indevida e adotar medidas para interferir em investigações criminais. De acordo com a corporação, os fatos apurados podem configurar crimes contra o sistema financeiro nacional, organização criminosa, embaraço à investigação de organização criminosa, além de outras infrações relacionadas à violação de dados e de dispositivos informáticos. A Polícia Federal informou que as investigações continuam para esclarecer a atuação do grupo e identificar todos os envolvidos. Que coisa, né? Que coisa. Gente, ó, já que nós estamos aí na Copa do Mundo 2026, a Argentina, ela é a atual campeã, né? Ela ganhou a última Copa e agora a seleção busca o tetracampeonato e já está classificada para as quartas de final. E você? Acha que a Argentina vai repetir aí o feito e ser campeã mundial novamente nessa Copa de 2026? Hã? Se é a favorita? Vai brigar, mas vai ganhar? Não, vai cair nas quartas? Não, vai cair antes da final? Então conta aqui no 996080800 que eu quero saber de você no zap 996080800. Embora eu particularmente eu não quero que a Argentina ganhe, né? Mas tem muitos brasileiros que gostam da Argentina por causa do Messi, né? Pois é, mas cada caso é um caso, né? Ai, ai, ai. Bora pro intervalo.
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4: Antena 720.
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11: 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Legal, legal. E aí, tudo bem com você? Ligou o rádio agora? Calma, não precisa mudar de sintonia. Não precisa trocar de frequência, porque aqui é o melhor lugar para você ouvir as suas músicas favoritas. Sabe aquelas músicas que há muito tempo também você não ouve? Aquele sertanejo? Ouve aqui também, tá? Tem também um sertanejo de antigamente, regravado aí com os novos meninos da música sertaneja. E também a gente relembra aquele modão maravilhoso. Como é bom curtir o modão, né? 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
1: Ah, Rio Preto! Você diga Arnaldo, Zé Neto e Cristiano junto e misturado, hein?
2: Essa é complicada.
1: Nunca aconteceu comigo.

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2: Antena 7:41.
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1: Vamos lá, gente, dando sequência aqui na nossa programação e eu já estou de volta, mas para falar para você que essas são as últimas do Antena Sertaneja de hoje, nesta quinta-feira, dia 9 de julho. Mas desde já eu quero agradecer a sua audiência, muito obrigado, tá? Estamos aqui de segunda a sábado, das 8 ao meio-dia no Manhã da Antena e das 17 às 20 horas no Antena Sertaneja. Às 14 horas até às 17 tem a Luciana Kester com Hits da Tarde. Em Cacoal você pode conferir aí o Clóvis Firme das 6 às 9 da manhã, o Rabelo, né, o Jota Rabelo em Ouro Preto das 5 às 8 da manhã e o Alcides Milagres em Alvorada do Oeste das 5 às 8 da manhã, aí todos com Bom Dia Antena, tá bom? Beleza? Aqui, ó, a todo momento tem locutor, todo momento tem locutor, e à noite tem o Top Hits e o Moment Love, uma programação especial pra você. Bora aqui pras últimas, estão preparados pras últimas? Então, aumenta o volume.
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mais tempo de tocar músicas, mas antes de encerrar o programa, deixa eu falar dessa notícia aqui. Olha, eu ri demais da notícia. É cada caso e aconteceu no Brasil, tá? Mais precisamente no Piauí. Um traficante, ele foi flagrado comercializando drogas na manhã de ontem, quarta-feira, durante uma operação da polícia de combate ao tráfico no município de Piracuruca, no Piauí. O flagrante foi registrado em vídeo e viralizou nas redes sociais após o suspeito levar um susto ao perceber a aproximação da equipe policial. Contra o homem já havia um mandado de prisão em aberto. Ele era um dos alvos da operação, justamente por causa da ordem judicial, mas acabou sendo preso também em flagrante por tráfico de drogas. Agora falando um pouquinho sobre a operação, né? Ontem, quarta-feira, a Secretaria da Segurança Pública do Piauí, por meio das polícias civil e militar, deflagrou uma operação integrada em Piracuruca para combater o tráfico de drogas e desarticular uma organização criminosa. A ação cumpriu 19 mandados de busca e apreensão e 10 mandados de prisão preventiva. Um dos alvos, apontado como líder do grupo, teve um mandado cumprido no sistema prisional de Campo Maior, onde já estava preso. Durante a operação, 3 pessoas foram presas em flagrante.